0: acudimos rogando.
1: A misericórdia, o perdão.
0: La misericordia y el perdón.
1: A cura do corpo y pra alma.
0: La cura del cuerpo y del alma.
1: A salvación.
0: La salvación.
1: Pobres pecadores, oh mãe.
0: Pobres pecadores, oh madre.
1: Tão necessitados de vós.
0: Tão necessitados de ti.
1: Santa Mãe de Deus, tem piedade.
0: Santa Madre de Dios, ten piedad.
1: De nós.
0: De nosotros.
1: De joelhos aos vossos pés.
0: De rodillas a tus pies.
1: Estendei a nós vossas mãos.
0: Extiende sobre nosotros tus manos.
1: Rogai por todos nós, vossos filhos.
0: Ruega por todos tus
1: meus
0: hijos.
1: Irmãos.
0: Mis hermanos.
1: Nossa Senhora,
0: Nuestra Señora,
1: me dê a mão,
0: dame la mano,
1: cuida do meu coração,
0: cuida de mi corazón,
1: da minha vida,
0: cuida de mi vida,
1: do meu destino,
0: de mi destino.
1: Nossa Senhora,
0: Nuestra Señora,
1: me dê a mão,
0: dame la mano,
1: cuida do meu coração.
0: Cuida de mi corazón.